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2: Trevé, você sabe que tem gente que tem o poder de mentir, né? 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

0: no céu, Manaus.
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5: 4 e 4.
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1: Quatro e quarenta e oito.
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0: Muito obrigado, Fábio Augusto e Gabriel.
1: 4:58.
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5: Cinco e dois.
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2: Não, esse sim é o som da primavera. 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
4: 6:03.
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0: Aí sim, toda vez que eu viajava pra estrada de Ouro Fino. Bom dia, bom dia! Estamos chegando, estamos abrindo as portas, porteiras, janelas para apresentar mais um programa sertanejão estilo caipira. Tá tudo bem com vocês aí? Domingão, domingão! 4 de outubro de 2026, um ótimo domingo para você. Sol exposto aqui no céu de Lençóis Paulista, região toda, mas tem previsão de chuva, gente. O tempo tá mudando, é primavera. Sejam todos bem-vindos, bem-vindas, porque a partir de agora é Bar no Fundo do Poço, estamos trazendo cheio de saudade. Tá tudo bem com você aí? Tá tudo ok? Foi bem? Você que tá descansando, tá trabalhando, não importa o que você esteja fazendo. Você que tá dando uma carona pra gente aí. Muito obrigado pelo carinho mesmo e sucesso pra todos nós. O Zap já tá começando a bombar aqui, ó. Oh, aí sim, que coisa boa. Estamos no centro da cidade, na Geraldo Pereira de Barros, aqui bem no coração de Lençóis Paulista, pra toda Lençóis Paulista e também pra toda a região. Acordando quem estava dormindo, despertando quem estava dormindo e também fazendo companhia pra quem tá trabalhando. Oh, que coisa boa demais, tem um monte de gente, tem gente já carpindo já, tem gente já preparando a enxada, o enxadão. São 7:04, relógio que atrasa não adianta, ao vivaço, hein, gente? Principalmente nesse domingo especial, hoje eleição, olha só, hein? Tem que tomar cuidado, tem que tomar cuidado. Tem que saber escolher os nossos representantes para nos representarmos não só no estado, mas também na federação, hein, gente? Então, tem que fazer uma pesquisa na vida do seu candidato aí. Não ficar pegando papelzinho pra rua não e falar, vou votar nesse aqui mesmo. Não, não. Faça uma pesquisa que esse candidato, se for eleito, ele vai representar você por 4 anos, se for senador por 8 anos, hein? São 7:05, mas nós já viemos aqui pra fazer o quê? Pra tocar música boa, porque aqui a gente não mistura macarrão com melancia, não, ó. Pra começar bem, tem Marcos Violeiro e Cleiton Torres. Ó, o Bento e Vigranfino, bom dia!

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2: Modão, é raiz, é a nossa história. Muito baile do forno do posto, a gente cheio de saudade. O que você tocou, hein, gigante? Vamos dar uma olhada que você tocou. Tua decisão, caçula e marinheiro. Saudade, hein? Depois nós tocamos Voltei Pra Você com o Trio Parada Dura. Quem gosta demais do Trio Parada Dura é a família Colino. Família Colino lá do Ibaté, bom dia pra vocês aí, viu, gente? Obrigado, tenho certeza que vocês estão acompanhando a nossa programação. Sempre eu encontro os colinos perambulando pelas ruas da cidade aí. Aí eles me dizem, rapaz do céu, programação é bom demais. Valeu, família Colino, sempre, sempre ouvindo a nossa programação. Bom dia. Relógio que atrás não adianta, são 7:18. Aí eu toquei essa moda bonita demais, José Fortuna e Pitangueiro, o Punhal e a Cruz. E o Bem TV Granfino com Marcos Violeiro e Cleiton Torres. É só você pedir modão que nós estamos aqui à disposição para atender a sua participação. Olá, bom dia! Ó, a voz da minha benzedeira lá de Ariópolis. Escuta pra vocês verem. Ô, Mariazinha!
4: Bom dia, Cia. Mariazinha de Ariópolis, tudo bem?
2: Tudo bem com a senhora.
4: Eu gostaria de ouvir a moda com João Mulato e Douradinho. É, a canga do tempo, ofereço para todos os ouvintes de Lençóis, de Areópolis, todos que estão ligadinhos, Zé, meu filho,
2: Zé,
4: que tá aqui em casa, tá tudo ligadinho na Ventura. Um bom dia, fique com Deus, um lindo dia pro senhor, tudo de bom, viu?
2: Obrigado pela participação, obrigado, sucesso para vocês, pessoal de Areópolis, Gerardo Jordão também já tá ouvindo, esse chora quando nós começamos o programa aqui, porque nós tocamos aquelas modas aqui. Ah, faz com que ele volte no tempo. Um abraço, viu, Gerardo? Bom domingo pra você também. Ah, o meu compadre Marcos Saviano, tô com saudade de você, compadre, bom dia.
5: Ó, compadre, bom dia. É, rapaz, é cedo que começa, hein?
2: É cedo.
5: É, domingão, rapaz. Semana inteira na espera o domingão, hein? Pra escutar os modão. Vamos pra cima, só vitória.
2: Vamos lá, vamos começar a moer logo de madrugada, né, compadre? Um abraço. Desce o Bahia, tá tudo bem que você desce o Bahia. Desce o Bahia, tá preparando as coisas lá, hein? Já tá em com a barriga encostada na churrasqueira. Desce, um abraço pra você, viu? Obrigado, bom dia mesmo de coração. Sucesso pra você estar a melhor marmita de Lençóis Paulista, viu? São 7:00, desde tô devendo uma visita pra você, né, Bahia? Mas já tá pronto aqui, já tá pronto aqui. São 7:20, hora certa, tem mais participação. Deixa eu ver aqui quem tá mandando aquele alô pra todos nós. O Marcão, Marcão, tá tudo bem aí? Toca aí, toca uns modão pra nós que o Marcão do Isso Filme tá mandando aquele alô especial pra todos nós também. Deixa eu ver, o Pereira também tá ouvindo? Valeu, Pereira, obrigado. Oh, meu Deus do céu, essa vem de longe. Oh, Airosa Galvão, bom dia, Potunduva.
6: Bom dia, gigante do rádio. Vamos curtir a moda sertaneja. João Bueno, Airosa Galvão, Jaú.
2: Ô, oh, João Bueno, um abraço pra você também, caboclão. Gosta demais de modão sertanejo. Olá, bom dia, tudo bem? Aqui é o Hudson de Piratininga. Ô, Hudson, um abraço, viu? Obrigado. Ó, gigante, pode colocar em qualquer rádio aqui da nossa região que não vai encontrar uma rádio que toque esses modão logo de madrugada. Bom dia. Madrugada pra quem mora na roça, né? Ah, não é de madrugada, não. Bom dia, Sinésio, Bianzeno, bom dia, grande Jaú, um abraço pra vocês também. O Ângelo, rapaz, o Ângelo é lá de Jaú também, curtindo a programação, tá mandando um alô especial pro João Bueno, né? É dois caboclão que gosta demais de modão sertanejo, bom dia. Tem mais participação, gigante? Tem? Ô, Dair, Dair da NT Cana também tá por aqui. Deixa eu ver, fala, Dair, bom dia.
7: Bom dia, Cian, tudo bem, meu amigo? Ô, Cian, tem como tocar pra nós Stay de Aroeira? Oferecer pra todos os ouvintes aí, ali da Maria, minha esposa. Tá com Deus, Cian.
2: Valeu, um
7: bom
2: abraço.
7: Aí, bom trabalho,
2: pra você pião. Também, telefone vai tocando, eu já tirei do gancho, mas vou atender daqui a pouquinho. Segura na linha que daqui a pouco atende esses caboclão que guarda mais de modão sertanejo, bom dia. Relógio que é atrás não adianta, são 7:20. Eu vou tocar uma moda bonita que eu gosto demais dessa moda, gente. Eu, praticamente, eu gosto demais. Quando vi ele Verinha cantar, meu pai tava na sala e ele falava, opa, para de conversar, quero escutar o Vieira e Verinha. Então vou tocar uma moda aqui, mas que eu gosto demais, chama Crime do Marimbondo. Escuta pra vocês verem esse modão aqui. É essa moda que eu gosto demais, ó. Cadê a moda, gigante? 7:22, hora certa. Ah, essa é a moda, ó.

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0: 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De volta com muita moda boa, muita moda sertaneja, com o padre Marcos Saviano. Falou que eu toquei uma moda agora e nunca tinha escutado. É as modas do fundo do poço, compadre, bom dia. São 7h34, o relógio que atrasa não adianta. O que você tocou, gigante? Eu toquei o Laço Dobrado com o Divino Donizete. Toquei essa moda Milagre do Santo Reis com o Carreiro e o Pardinho Filho. E também o Crime do Marimbondo com o Vieira e Vieirinha. Bom dia, tá tudo bem com vocês aí? Tá ok? Tá tudo ok? Tem mais participação? Ô, oh, família Piccoli, o Carlos Piccoli, bom dia!
1: Bom dia, Carlos, senhor. É o Carlos Piccoli da Vila São João. Alô, Carlos, toca pra nós, ele, senhor Zé Goiano, Carlos de Arroz, se estiver aí. Se não tiver, toca aí. Até as 8 pra me escutar, tá?
0: Ok, vou mandar daqui a pouco.
1: Obrigado, fica com Deus.
0: Valeu, Carlos Piccoli, um abraço, obrigado, viu? Quem gosta demais do Eli Silva e também do Zé Goiano, meu grande compadre também, o Antônio Carlos Babini. Compadre Babini, tá tudo bem com você? Ele é dona Cida, hein? Isso aí é chumbo pra todo lado, hein, Babini? São 7h34, Zé Horácio também gosta de modão sertanejo. Tá bom, quem gosta de modão sertanejo é aqui mesmo. Ô, gigante, tá tudo bem? Um domingo abençoado pra todos nós, o Claudineira do Caju. Ao Jurado de Macatuba. Ô, Jurado, tá tudo bom? Obrigado, um abraço pra você também, viu? Jurado, aí, Daniel Jurado de Macatuba, sempre participando com a gente. 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Rafael, cadê o Rafael? Rafael Carmelino, deixa eu ver aqui. Olá, bom dia.
2: Bom dia, gigante, e... tá bom?
0: Bom, e você?
2: Carmelo.
0: Ô, Carmelo.
2: Hoje vai ter que tocar um modão especial, hein?
0: Oi, Carmelo.
2: A patroa, dona Giovana, minha esposa, tá fazendo aniversário hoje. Então manda um alô pra ela aí, que ela tá ouvindo também. E manda um modão pra ela. Beleza? Okay. Ótimo domingo.
0: Valeu! Carmelo, já tá de porta aberta, né, Carmelo? Daqui a pouco dá pra passar a tomar uma lá, um abração pro Carmelo, pra esposa que faz aniversário, recebendo os cumprimentos dos familiares e também de toda a nossa equipe. Sucesso, saúde e felicidade pra senhora, tá bom? Faz aniversário e ganha um presentão, ganha um monte de moda boa, hein? Carmelo, obrigado, viu? Obrigado, você tá mandando aquele oi pra Gerardo Jordão pediu uma música aqui, não consegui encontrar, joguei o bar lá no fundo do poço, a música não veio, viu, Gerardo? Mas vou pedir pra providenciar aqui, tá bom? Devia ter feito isso domingo passado, porque ele pediu domingo passado essa música também. Então tem que puxar a orelha do apresentador aqui. Hoje é domingão, 4 de outubro, 2026, tá tudo bem, tudo ok com vocês aí, obrigado pelo sucesso, pela companhia de sempre, ó. Repicando a viola, nós vamos tocando muito mais música, vamos tocando muito mais saudade pra você no estilo caipira, programão sertanejo diferente. Outra moda, outra dupla que eu gosto demais, já mandei um alô lá pro pessoal de Jaú, mandei, né, pro Ângelo, lá de Jaú. Ô, Ângelo, tá escutando, bom dia. Vamos ver, tá acabando o solo da viola, então segura que essa música é bonita demais, presta atenção na letra.

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3: São 7h49, hora certa. Olha que toque bonita, escuta. A canga do tempo, hein? É modão, é aqui, é baile no fundo do poço, cheio de saudade. Bom dia.

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1: É isso mesmo, o César Jordão também, né, César? César Jordão, bom dia, tá tudo bem com você? Obrigado pela participação, viu? Sucesso e um ótimo domingo pra você também.
2: Bom dia, gigante. Eu, Altair de Guarebi, tá com um modão aí que se chama Cravo na Cinta.
1: Ô, Altair, tá tudo bem com você, Altair? Um abraço, Altair Galdino, lá da Grande Guarebi, obrigado, viu? É, deixa eu dar um alô também, o compadre Marcos Saviano tá dizendo, gigante, tem um pessoal lá de Jaú, que gosta demais do programa, é o Pedrão Clarinda, ô Pedrão, dona Clarinda, um abraço pra vocês aí, obrigado, viu, obrigado, você tá mandando aquele oi pra todos nós. São 7h53, hora certa, 7h53. 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Tem mais participação, gigante? Tem mais participação? Cadê o pessoal? Cadê o pessoal? Deixa eu ver aqui. Epa, quem será que tá mandando esse oi pra nós aqui? Olá, bom dia!
3: Bom dia, Carlos Cian. Oi. É o Carlos Pico da Vila São João. Carlos, toca pra nós aí, Silvio Zé Goiano, canto de arroz, se tiver aí. Se não tiver, toca aí.
1: Carlos Pico, um abraço. Já toquei o canja de arroz aí, um abraço pra você, viu, Carlos? Obrigado, viu? Um abração, é que eu repeti a mensagem dele aqui. Deixa eu ver, gigante, manda um feliz aniversário pra... Deixa eu ver aqui pra Neuza, deixa me ver aqui. Ô, Pini, é o Pini que tá mandando um abração especial aqui, Pini? Deixa eu ver aqui, deixa eu puxar aqui que não tá aparecendo aqui. Bom dia, manda um feliz aniversário pra minha Neuza. Ah, deve ser a mãe do Pini, né? É a sua mãe, né, Pini? Ô, que bom, tá fazendo aniversário hoje, recebendo os cumprimentos dos familiares e de toda a equipe aí, a dona Neuza, mãe do Renardo Pini, faz aniversário hoje, coitada dela hoje, hein? Ai, aí ele vai almoçar lá hoje. Será que vai? Oi, Renardo, um abraço aí, meu grande amigo, hein? Ou se não vai almoçar, ele vai tomar um café lá. Mas graças a Deus ele leva tudo, né, ô Pini? Até a fome, né? Ah, já tá aí? Dona Neuza, um abraço pra senhora aí, viu? Põe sar no café que ele não toma, velho. Um abraço, meu grande amigo, dona Neuza, um abraço pra senhora. Recebe os cumprimentos da nossa equipe também, sucesso. Muito obrigado, viu? Que Deus abençoe toda a família aí. Cavalo bom. Tequinha também tá mandando um alô pra todos nós, né, Tequinha? Obrigado, viu? Obrigado, você tá dando aquele ok. Deixa eu ver aqui quem tá mandando um alô pra todos nós aqui, 3264-9090. Deixa eu ver. Rafael Aparecido Freitas. Cadê o Rafael? Bom dia.
4: Fala, gigante. Bom dia. Bom dia, pessoal da Aventura. Oi, gigante. Aqui é o Rafael Freitas. Joga pra nós, Carmen Silva, pai e filho aí. Ótimo domingo a todos.
1: Valeu, um abraço, Rafael. Obrigado pela sua participação. Opa, o João da Proólio também lá de São Manuel. João, um abraço pro você, viu? Meu grande amigo Jonas, tá tudo bem? Um abraço, Jonas. Obrigado, viu? Você tá sempre conectado na melhor, né? Grande goleiro, hein? Você é gente boa demais. Quando é gente boa, eu falo aqui mesmo, dou um alô. São 7h57, relógio que atrasa, não adianta. Vamos tocando mais moda boa, mais moda sertaneja, tem mais participação. Cláudio Chiari também tá mandando um oi pra todos nós, bom dia! A dona Hilda lá da Pratânia também, dona Hilda, um abraço, obrigado, viu? Caule e Léo, Botãozinho de Rosa. Eu gosto de moda desse repique, ó. Faltam 2 minutinhos para as 8, domingo de eleição hoje. Pessoal que tá indo votar dando uma carona pra gente. Obrigado, gente.

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6: Aí pra você de volta com muita moda sertaneja, 8:05, porque relógio que atrasa não adianta, nesse domingo ensolarado, domingo 4 de outubro de 2026, domingo de eleição, hoje o Brasil todo vai às urnas pra escolher os seus representantes, viu gente? Então, boa sorte pra você. Hoje é pela escala, né? Deputado federal, a primeira pessoa que você vai votar, depois vem o estadual, esse ano são dois senadores, depois é o governador e por último o presidente. São as pessoas que vão te representar nos 4 anos e o senador são 8 anos, gente. Tem que saber escolher. Procura papelzinho na rua, não. Se você vai votar no seu candidato, a gente não pode influenciar, mas você, claro, faz uma retrospectiva na vida dele para saber se realmente ele é a pessoa que vai te representar no Senado ou na Assembleia Legislativa. São 8:06, hora certa, eleições 2026, neste domingo especial. A Elaine Cristina Cian. Oi, Elaine, gigante, manda uma música pro meu irmão Adriano Cian, que faz aniversário hoje, recebendo os cumprimentos da família e também da nossa equipe. O Adriano Cian, parabéns aí pelo seu aniversário. Oh, coisa boa demais. Tem mais gente participando. Se eu esqueci de alguém, por gentileza, pode repetir a mensagem. Tá uma loucura isso aqui hoje, viu? Isso é bom sinal. É sinal que a nossa audiência tá no topo. Mas no topo da audiência. Tem mal careca também, careca. Esse telefone não funciona, careca. Tá ligando pra gente aqui no zap, nós não conseguimos atender. Você só pode fazer o seguinte: pegue o seu telefone e disque 3264-9090. O telefone tá aqui do meu lado esquerdo, aqui, ó, aí eu atendo você, ok? Aqui, ó, 3264-9090. Bom dia. São 8:07. Ai, ó, ele aqui, rapaz, o homem da. Ah, deixa eu ver, tem mensagem lá. Bom dia.
7: Bom dia, meu amigo. Toca pra nós, Divino Donizete, Engenho de Pinga. E hoje nós estamos na feirinha lá, hein?
6: Ei, João Croto. O João Croto tá na feirinha de perto da São João, logo na entrada ali, com as verduras lá bonitas. Pé de alface, não, parece um pé de mangueira, rapaz, grande demais. Só o telefone tocando, ó, isso que é importante. 3264-9090. A gente vai atendendo todo mundo. Ê, João Croto, tá bom aquele molho. O João Croto faz um molho de pimenta ali, gente. Se você não experimentou, experimenta, passa por lá, compra um pra você ver que delícia. E as verduras do homem é fresquinha, né, gente? Colhida na hora ali, ó. João Croto, um abraço, João Aparecido Croto, obrigado pela participação, obrigado pela audiência. O Cacita também tá mandando aquele alô para todos nós, bom dia. O Kiko, Francisco Júnior lá na Vila São João também, desejando tudo de bom para nós aí. Obrigado, Kiko, um abraço para você, viu? Obrigado mesmo. Deixa eu ver, tem mais participação aqui. 3264-9090, tem. Oi, alô, bom dia.
8: Ô, gigante, bom dia, bom dia. Bom domingo para você aí, gigante.
9: programa tá recheado de música boa.
6: Coisa boa. Hoje,
9: se der pra tocar pra nós aí um modão aí, Cura de Boi. Que é o Mauri do Jardim João Pacola.
6: Valeu, Mauri! Um abraço pra você também, obrigado pelas participações aí. O careca tá lá do bairro Preguiça, né, Careca? Um abraço pra você, viu? Vamos fazer o seguinte. Eu vou tocar duas mostras do Nick de novo, gosto demais. Escuta pra vocês essa aí. Teu Desprezo. É a primeira, gigante? Então, coloca na ponta aí pra gente já tocar essa moda agora. Deixa eu ver se eu não esqueci de ninguém aqui. 3264-9090, bom demais, né, gente? Que bom ter vocês em nossa companhia. Bom dia! Aí, olha que moda bonita. Ai, ai, ai, ai, ai. Aquele amor antigo, hein? Velho amor, 8:09, hora certa pra você.

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3: Mais perto de você, bom dia. De volta, 8h18, hora certa. 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São 8h19, hora certa. Oi, tem mais participação aqui, a Neuza Pinto, lá da Barra Grande, a Pintaiada, tá tudo escutando nós, bom dia.
4: Tudo bem, Sandro, meu lindo, maravilhoso e abençoado, Carlinho, manda uma música pro Pintaiada aqui pro meu irmão Rubens, ele tá embaixo do Bacateiro te ouvindo, tá? Uma música bem bonita, tá?
3: Baixo do Bacateiro.
4: Abraço, fica com Deus, onde o guarda protege.
3: Valeu, um abraço, obrigado, Neuza. Então, tá lá embaixo do Abacateiro, escutando nós, a Pintaiada, tudo embaixo do Abacateiro. Cuidado de escapar o abacate aí de cima, hein? Aí, hein? Um abraço e bom domingo pra vocês, hein? Obrigado pela participação. Meu grande amigo, ô Val Cavalheiro, tá tudo bem? Um abraço, viu? Obrigado, você tá mandando aquele alô pra todos nós aqui, pra Ana Laura, pra Fabiana e pra todos os familiares. Pode misturar macarrão com melancia aqui, Val? Sou só macarrão com sardinha. Homem do macarrão com sardinha. Posso adotar aqui ou não? Aqui nós mistura só macarrão com sardinha. Macarrão com melancia, não, bom dia. Alô, Val Cavalheiro, professorzão, um abraço. Ele que me trouxe aqui pro rádio. Não pra essa rádio, mas pra antiga, né? Pra rádio que eu trabalhei por muitos e muitos anos. Eu tenho um carinho especial por todo mundo lá. Lá na Rádio Difusora, saudade. Ainda bem que nós estamos tocando os modões que nós tocava lá, nós estamos tocando aqui também. O Doca, rapaz, o Doca do Primavera mandou um oi pra nós aqui, eu até assustei, eu que atendi o telefone, ele falou assim, é o Doca do Primavera, eu falei, Deus Pai Todo-Poderoso, você é meu amigão, a gente boa demais, né, Doca, um abraço pra você, viu? Obrigado por você ter mandado aquele oi pra todos nós aqui, grande amigo Doca, você é gente boa demais, meu. São, que hora que é agora, gigante? 8h21. A Ourides da Secap também. Ai, o Mauri Ponsoni aqui. Mauri Ponsoni, bom dia. Tudo bem, Mauri? Ei, Maurizão, isso é gente boa demais. Teu coração maior que ele, rapaz. Mauri Ponsoni, bom dia. Tem mais? Oi, bom dia.
5: Bom dia, gigante. Bom dia aos ouvintes da Aventura FM. Um domingo abençoado a todos. Em nome de Jesus, ao Valdecir do Cid Caçador, Borebi. Tudo certo aí, gigante?
3: Opa!
5: Se der, toca pra nós aí. A Vingança do Caçador, Lourenço Lorival. Um ótimo domingo aí, gigante. Forte abraço. Tchau, briga.
3: Valeu, um abraço. Obrigado pela participação. Opa! Gigante, tá tudo ok? Bom dia. Bora tomar uma. Ai, meu Deus do céu, rapaz. Com empadas e barrinhas de cereais. Ô, empada, uma hora dessa, hein? Vai bem. Quem tá mandando isso aí pra nós aqui é o Zu. Ô, Zu, tá tudo ok aí? Obrigado, viu? Abração. Obrigado, você tá ok. Tá mandando aquele alô especial pra todos nós aqui, o programa Estilo Caipira, com muito mais moda sertaneja pra você. Você quer ouvir modão, é só ligar pra cá, 3264-9090. Peço sua música, mas peço a moda bem antiga mesmo, né? E toca mesmo. Tem mais moda. Cadê? Já falei do Mauri Ponsoni. Deixa eu ver aqui. Olá, bom dia, gigante. Estamos ligados na Rádio Ventura FM. Manda um abraço pra dona Lídia, lá do Açaí. É o Marcão. Ô, Marcão. E pra todo o pessoal da Aparecidinha de Samané, toda a região. Bom dia. Olha o João Mulá Douradinho aparecendo por aqui, ó.

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11: Mais perto de você, bom dia. De volta, 8h34, hora certa. Deixa me ver, o pessoal vai mandando mensagem pra gente. O Reginaldo Rondina, o Reginaldo de Agudos, um abraço, viu? Sou gigante, quero ouvir o modão do Tião Carreiro e Pardinho. Um abraço, viu? Obrigado, você tá mandando um alô especial pra todos nós, pessoal de Agudos. A dona Benedita, lá de São Manuel, também tá mandando aquele alô especial pra todos nós. Olá, bom dia, região toda, né, gente? Ligada aí, o telefone não para, ó.
12: Bom dia, gigante, bom dia, Cia. Queria ver um modão aí, Pedro Bento e Zé da Estrada, Mágoa de Boiadeiro. Oferecer pra todos os ouvintes aí, bom domingo a todos.
11: Pra você também, obrigado. Quem tá mandando esse oi pra nós aqui? Deixa eu me ver aqui. É isso mesmo. Ah, é o Carlos César do Carmo. Valeu pela sua participação. O Ângelo Leme também mandando um alô pra todos nós. É, ô Leme, um abraço aí, viu? Lá da Secap, um abraço, sucesso pra você também.
13: Bom dia, gigante. É o Paulo Quidor de Pedreira, meu querido. Bom domingo a todos. O senhor tá aparecendo o Vitinho Carreiro e Pardinho. Boi Soberano, tá bom, meu querido? Um abraço a você, toda sua família. Bom domingão a todos nós e boa eleição, hein? Vamos votar.
11: Ô, Paulo, lá do Horto, lá de Pederneiras, a região toda ligada. Gente, quanta gente boa, né? Quanta gente ouvindo a programação e dizendo que o programa é diferente, o programa toca muito mais moda, o programa joga o bar no fundo do poço, traz jeito de saudado. Aqui eu não misturo macarrão com melancia, não, só macarrão com sardinha. São 8h36, hora certa, relógio que atrasa, não adianta, né, Zé? Ô, Zezinho, um abraço, viu? Obrigado, um abração de coração, Zezinho, Solange, todos os familiares também. Deixe-me ver aqui através do 3264-9090. Oi, alô, quem?
14: Essa moda é boa, hein? Baixa agulha aí, que a moda é boa. Manda um abraço pra nós aí. Aniversário do Sirvão hoje. Vamos tomar uma tubaína hoje mais tarde. Beleza? Ah, manda um alô aí pra todos os ouvintes aí, rapaz. O pessoal cobra do Sirvão aí. Que eu peço, ligo aí pedindo música e não manda um abraço pro pessoal aí.
11: Ô, Sirvão.
14: Então manda aí, um abraço aí pros ouvintes aí.
11: Valeu pela participação. Beleza? Valeu.
14: Forte um abraço.
11: 3264.
14: Domingo, meu amigo.
11: Valeu, bom domingo pra você, 3264-9090. Lorival Evangelista também mandando um alô pra todos nós. Valeu, gente. Valeu pela participação. 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Vamos fazer o seguinte, eu, a Viola e ela, ó o modão aí, ó. Escuta pra vocês, Otávio Augusto Gabriel, bonita demais, ó. Eu gosto demais de moda boa. Essa moda é boa, eu toco mesmo.

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9: Mais perto de você, bom dia. Bom dia, 8h50, hora certa. Estamos chegando quase no final do programa Estilo Caipira, para você que gosta de modão sertanejo. Show de aula especial para Maria Luísa Georgette, lá da Chácara do Corvo Branco. Um abraço para vocês aí, obrigado pela participação. O Vardão da Gaita, ô lá do Boa Vista, ali em Garaçu do Tietê. O Vardão da Gaita, Vardão, um abraço para você, viu? Que toca não, escutou, ele fala, tá, ele falou comigo através do 3264-9090 aqui, tocou um pedacinho numa música na gaita, tá bom demais o homem de gaita. Bom dia, obrigado, viu, um abração por você estar sempre acompanhando a programação também.

0: Tem mais participação, gigante. Vamos lá então. Oi, alô, bom dia.
1: Bom dia, pessoal da Aventura. Oi. Como vocês estão?
0: Tamo
1: tudo
0: bem. Tamo bem.
1: Deus te abençoa vocês. Que dê bastante saúde, bastante paz. Tudo de bom.
0: Bom.
1: Toque uma música bem linda.
0: Oi.
1: Pra
2: Solange e pro Zé.
1: Pra Solange e pro Zé.
0: Ai, que legal.
1: E o Gustavo, que o tá
0: Gustavo
1: aqui
0: também.
1: Filho de mim.
0: Um abraço.
1: Eu sou a mãe dele.
0: Valeu,
1: um abraço.
0: Deus abençoe. Bom domingo
1: vocês.
0: Também.
1: Tchau.
0: Obrigado pela participação, obrigado pela audiência. Tem mais participação lá, bom dia.
3: Bom dia, gigante.
0: Dia.
3: Maravilha.
0: Tá tudo bem com você?
3: Toca uma moda pra nós aí, gigante.
0: Fala, Paulo.
3: Bandeira de Caboclo. Eliseu Bisaguiano.
0: Valeu, Paulo. Um abraço, viu? Paulo Jordão também mandando aquele oi pra todos nós. Deixe-me ver aqui, 3264-9090. Ô, tamo aqui tomando aquele café, escutando moda sertaneja. Ô, meu Deus do céu, bom demais, né? Obrigado aí, o Fabinho. Um abraço, Fabinho. Obrigado, viu? Sucesso pra você também. Um ótimo domingo pra todos nós. Daqui a pouco a gente volta com o Domingão Ventura, viu, gente? Deixa-me ver aqui. Olá, bom dia. Edson Veronese, bom dia. São 8:53, hora certa. A gente volta daqui a pouco. Então, gente, então vamos tocando moda aí. Daqui a pouco você volta com muita moda sertaneja. Não, daqui a pouco tem o Domingão Ventura pra você. Sucesso pra todos. A gente vai trocando estúdio aqui. Bom dia e bom domingo pra vocês. Boa eleição também. Ah, Leôncio Leonel, aí ó. A botina aperta no pé, viu?

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0: Mano do estúdio, estúdio 1, estilo caipira, estúdio 2, aí o seu Domingão Ventura, tá tudo bem? Bom dia, sejam todos bem-vindos, bem-vindas, 3264-9090, mande mensagem através do zap ou você pode aqui mandar, fazer uma ligação pra gente, estamos à sua disposição até ao meio-dia com o seu Domingão Ventura, são 9:10, a hora é certa, tá tudo ok, tudo bem? Neste domingo especial 4 de outubro de 2026, domingo de eleição, para que você possa escolher o seu representante, os seus representantes, os nossos representantes. Então nós temos que, claro, ter uma cautela. São pessoas que vão governar o país por 4 anos, com exceção ao Senado, que são 8 anos, né, gente? Então, se você vai votar, independente em quem você vai votar, faça uma pesquisa aí na vida do seu candidato, dá uma olhada, o passado dele, faz uma retrospectiva para saber se realmente ele vai te representar perfeitamente no Senado, na Câmara Federal e também na Assembleia Legislativa e também nos estados, né? Então, boa eleição para vocês, eleições 2026. Nós estamos aqui ao vivo. Tá tudo bem? O pessoal vai mandando mensagem pra gente. São 9:10 para começar bem. Aí eu bebo pra caralho, bebo pra caralho. Bom dia.
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0: Raça Negra cantando pra você aqui na nossa programação, são 9:18, tudo ok? Bom dia pra você, obrigado pela preferência de sempre aí. Todo mundo ligado, todo mundo curtindo esse domingo especial ensolarado, ao vivo aqui no centrão da cidade. Você vai mandando mensagem pra gente, nós vamos atendendo a sua participação, o seu pedido está aqui, ó. É só você ligar pra cá, ok? Mas são 9:18, nesse domingo de eleição, melhor pra você e pra sua família. 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Hoje é domingão, 4 de outubro, ao vivaço. Tem mais participação através do 3264-9090. Se você preferir, liga pra cá que o gigante atende você também. Ah, olha só, olá, bom dia, meu irmão. Corpo de Bombeiros à escuta. É o pessoal do Corpo, do pessoal de peso, hein? Trabalhando hoje, a equipe toda lá sempre, sempre atendendo vocês aí, que espero que vocês não precisem, mas qualquer coisa, 193. Ah lá, olha só quem tá lá no Corpo de Bombeiros, na base do Corpo de Bombeiros aqui de Lençóis Paulista. Monteiro, tá tudo bem? Cabo Monteiro, obrigado, Jensen, Sargento Jensen, um abraço pro senhor aí. Sargento Cardoso também, um abraço. Ei, comandante, Sargento Cardoso, gente boa demais. O Wellington, esse é importado, o Wellington é de Ariópolis, né? O Prates também, o Cabo Prates, um abraço, viu? Também importado, a da nossa querida Macatuba. Cabo Coelho, esse é de Itamarandiba, Minas Gerais, hein? Esse é de longe, é Lençóis Assinados. Aí o Cabo Eduardo mandando aquele oi pra todos nós. Cabo Eduardo também importado, esse, o Cabo Eduardo é da cidade dos três S's lá de Assis. Gente, beijo pra vocês aí, viu? Um bom trabalho pra vocês aí e sucesso, da paz pra todos os nossos pessoal aí que faz parte da equipe do Corpo de Bombeiros, não só de Lençóis Paulista, mas também o Corpo de Bombeiros aí da nossa região e por que não dizer do mundo, né, gente? Beijo pra vocês aí, um abração especial, povo, esse pessoal é um pessoal de peso lá, viu, gente? São 9:21, hora certa. Cabo Eduardo, tá tudo ok aí? Abraço, viu? Obrigado, sucesso aí. Só deve estar fazendo exercício. Academia perfeita, né, gente? Ai, ai, ai, tem muito mais pra você aqui na programação. Vamos fazer um intervalo comercial, eu volto já. Daqui a pouco eu volto com o Pedro, Paulo e Alex e a Elô, Rebeca. Todo cowboy tem, claro que tem. Tem coragem de montar em boi. Vamos fazer o seguinte, já já a gente tá de volta.
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0: Fred e Gustavo.
1: É isso mesmo, Edson. Edson, não, né? Quem cantou essa música aí, gente? Deixa eu ver. Ah, o Amado Batista e o Pedro Paulo e o Alex cantou também, Todo Cowboy Tem. Uma ótima manhã de domingo pra você, sol exposto no céu de Lençóis Paulista. Deixa eu dar uma olhada se tem previsão de chuva para hoje à tarde. Deixa eu ver aqui, a partir das 11 horas, 30%, depois ao meio-dia, 60%. Será que você daqui com chuva? Opa, que coisa boa ter vocês sempre na nossa sintonia, né, gente? Obrigado, viu, por vocês aí estarem acompanhando a programação. Deixa eu ver, olá, ô gigante, manda um alô especial, o Júlio. Pessoal dos aplicativos aqui de Lençóis Paulista, um abraço, viu? Você tá indo votar? Opa, tá indo cumprir o seu dever? Então mande um oi pra nós aqui, dá um alô especial pra toda a nossa equipe aqui, pra que a gente possa retornar esse carinho especial que vocês têm por toda a nossa equipe. Nós temos um amor especial por vocês também. Amamos o ouvinte de paixão. 9:31, hora certa. 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Só vai digitando, a gente vai atendendo a participação. Se não quiser mandar mensagem pra gente, você pode fazer o seguinte, pode mandar um oi aqui, ou não, pode ligar aqui, gigante, 3264-9090, o telefone tá liberado, telefone fixo. Olha só a importância de você. É o Francis que tá mandando aquele alô pra gente. Deixa me ver aqui, né, Francis? Deixa me ver aqui. Olá, tudo bem com você? Bom dia!
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1: Um abraço, viu? Obrigado pelo sucesso aí, tá certo? O pessoal que tá indo votar e tá mandando aquele alô pra gente, ok? Obrigado, gente. Um abraço, viu? Sucesso. Só não pode dizer em quem vai votar. Nós não podemos fazer campanha hoje, tá certo? Mas hoje é um domingo especial mesmo. É o Brasil todo indo às urnas. São 9:33, com muito mais música, muito mais sucesso pra você. O Francis, tudo bem com você? Obrigado, viu? Um abração. César Jordão também tá mandando aquele alô pra todos nós. Bom dia. Fazer um intervalo comercial, volto daqui a pouco com muito mais pra você, muita música aqui na programação até o meio-dia, né, gente? Muito mais sucesso pra você, só aqui, ó.
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0: 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São 9h49, hora certa, faltam 11 minutinhos para as 10. Você tá dando uma carona especial pra gente aí. Tá descansando, tá se preparando pra aquela churrascada. Você tá curtindo a melhor, né? Tá na 90, botou na Rádio Ventura FM, bem mais perto de você. Ao vivo, aqui nos estúdios, na Geraldo de Pereira de Barros, centrão da cidade, pra toda Lençóis e pra região também. Manhã de sol, olha, tem expectativa de chuva pra tarde, viu? A gente volta daqui a pouquinho, depois do intervalo comercial, com muito mais música pra você. Gigante, quero ouvir uma música, quero fazer o pedido aí através do zap, fique à vontade, se você precisar também, pode ligar aqui pra mim, no 3264-9090, o telefone fixo funcionando normalmente, perfeitamente. Bom dia, 9h49, agora 9h50, 10 pras 10.
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5: É o domingo mais agitado do rádio, 10h06. Tudo ok, tudo bem? Abrindo agora a segunda hora aqui na programação. E você? Você tá onde? Você tá onde? Onde você tá? Quero saber onde você tá. 3264-9090. Mande um oi pra mim aqui. Tá trabalhando, tá descansando. Não importa o que você esteja fazendo. A Maria Vitória tá mandando abração especial pra Cícera Maria também. Pro Heleno e pra todo mundo que está curtindo a programação. Pediu Rick Hammer. Ah, deixa me ver aqui. A Maria Elisa Badesa também desejando um bom domingo para todos nós. Obrigado pela participação. Tem mais aqui. Oi, tudo bem? Bom dia, ótimo domingo para vocês. É o Samuel aqui da Vila Contente, ligado na Rádio Aventura FM, porque essa rádio é top. Toca Fama de Louco com Zé Neto e Cristiano e manda para minha esposa, para Carol. Um abraço aí, pessoal da Vila Contente, mandando aquele alô especial para todos nós. Pra Carol e também pro, deixa eu ver aqui, pro Samuel. Tá todo mundo curtindo, todo mundo ligado. Bom dia pra vocês. Sucesso pra todos nós, hein, gente? Que bom, que bom. O telefone tá liberado aqui. Fique à vontade, as redes sociais também. É o seu domingão mais agitado do rádio. Domingão Ventura. Domingo de eleição. Pessoal que tá indo votar, pode dar um alô pra gente também aqui, viu? Pode mandar um áudio, mandar um ok, enfim, fique à vontade. Mande um oi aqui que eu me viro com o resto. Tá certo? Você pediu Zé Neto e Cristiano. Ah, deixa eu dar um alô especial, pessoal de Agudos também, lá da Vila Mário Campesato. Pessoal da Vila Mário Campesato, Aparecida Romualdo, né? Aparecida, pediu Rick Henry também. Muito obrigado por você estar acompanhando aí em Agudos. Região toda ligada, região toda ligada. Bom dia, gigante, tudo bem? Se der tempo, deixa eu ver aqui quem tá mandando. A Gisele Cristina tá mandando um alô especial para todos nós. Se der, toca Ela é Sabor 18. Quem será que canta essa música, hein? Se tiver aqui na programação, a gente vai mandar para você, ok? Tá bom, beijão, bom domingo para você também. Tem mais participação. Ô, gigante, tá tudo bem? Abraço especial aí, pessoal que vai mandando mensagem pra gente através do 3264-9090. Oi, bom dia!
8: Levando o povo pra votar.
5: Oh, que bom!
8: É, com consciência e trabalhando aqui, duro no dia. Depois nós vamos votar também. A CEBI presente nesse evento aí pra levar o povo fazer as obrigações.
5: Ok.
8: Beleza?
5: Um abraço.
8: Manda um modão aí. Joga o Bard no fundo do poço e fica aquele modão bonito pra
5: bom
8: nós.
5: Bom demais. Um abraço.
8: Valeu.
5: Obrigado pela
8: participação.
5: Obrigado pela participação. Obrigado pelo carinho, João Luiz. Um abraço, João. Sucesso 10:09, hora certa. Tem muito mais pra você aqui, ó.
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0: Voltando no tempo, sem direção, Rick Renner passando por aqui pra cantar esse sucesso lindo demais, música romântica. Acho que eu tô meio sensível hoje. 3264-9090, tem muito mais pra você. Eu volto já, daqui a pouquinho.
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5: 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Tudo bem? 10h20, hora certa de volta, né, gente? Sensível ou chonado? Ah, Maurinho Bonzoni, um abraço pra você, obrigado pelo sucesso aí. Bom dia, gigante, aqui é o Vanderlei. Fala, Vanderlei, tá tudo bem com você aí? Um abraço especial também, meu grande amigo, rapaz, deixa eu puxar aqui. Esse sim eu tenho um carinho especial. Ari Rodrigues, bom dia.
6: Oi, carinho.
5: Oi.
6: Bom dia, meu amigo.
5: Bom dia.
6: Já fez minha obrigação hoje,
5: opa,
6: hein?
5: Opa, aí
6: é meu dever, né? Já plotei, já tô em casa, de novo, graças a Deus. É, bom domingo pra você aí. E a todos que estão aí, e a todo mundo, a todo lençoense, né? E um abraço a todos que estiveram junto comigo também. Aniversário do Fernandinho, filho do Fernando, né? É, foi uma grande festa, viu? Graças a Deus, todo mundo, gente boa, muito amigo. Abraço, meu irmão, fica com Deus aí.
5: Valeu, Ari, pela sua participação, cantor e compositor, grande amigo Ari. Valeu, Ari, um abraço. Esse gosta demais de Almir Marciano. Daqui a pouco eu vou tocar uma boa de Almir Marciano. Tá bom, Ari? Um abraço pra você, viu? Obrigado mesmo. Sucesso pra todos nós. 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São 10h22, não conseguiu, não tem problema não. 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Ah, o Sidão do Caju, é vizinho do Muri Ponsoni também. Bom dia!
7: Bom dia, Cian.
5: Bom dia.
7: Pô, que beleza, tá ouvindo aí o Ari participando aí do programa.
5: Ari, rapaz.
7: Um amigão de longas datas que eu tenho aí. Na minha opinião, um dos melhores volantes que eu já vi jogar, né?
5: Perfeito.
7: Até hoje, viu? Você vê hoje esses pernas de pau jogando. e ver o que o Ari jogava e o que o Ari ainda joga.
5: O craque,
7: é um prazer ter ele como amigo. Um abraço, Ari.
5: É isso aí, é o pessoal que sintoniza a programação da melhor. É o seguinte, é uma família isso aqui. Tiaguinho, tá tudo bem com você? Tá na audiência? Um abraço, cantor e compositor Tiaguinho também. Ê, Tiaguinho, hein? Você é gente boa demais, rapaz. Sucesso pra você. 10h23, hein, gente? Tem muito mais pra você, tem muito mais, claro que tem. Ó, que música bonita que eu vou tocar agora.
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5: Aqui a gente toca de tudo, viu, gente? Só você pedir, participar, 3264-9090. Só o toque dessa música me arrepia. Oh, meu Deus!

0: você, o gigante voltando no tempo, 10:30, resumindo, 10:30 desse domingo ensolarado, tá marcando chuva pra tarde? Sei não. Vem pra cá, vem ser feliz, a 90 Bandum, Rádio Ventura FM proporciona tudo isso e muito mais pra você, principalmente nesse domingo, 4 de outubro, bom dia. Olha só, hein? Deixa eu dar um alô especial também pra Gisele Toniolo, bom dia pra minha cunhada, ai que legal. Primeira vez que ela participa aqui, ó. Ai. Aumentou demais a nossa audiência. Bom dia, cunhado. Estamos te ouvindo agora. Manda um abraço especial pro meu mano, o Pipo, o Jefferson Cian, a Gi e o Gustavo, meu sobrinhão. Gustavo, ponta esquerda, esse bate firme de esquerda. Um abraço, tudo de bom pra você, boa eleição pra você e bom voto também. Obrigado, Gi! Sucesso! Estão dando uma carona especial pra gente aí no seu automóvel. São 10:31, tá tudo bem com vocês? Obrigado pela participação. 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Parendo o avestruz. São 10:32. Olha só que legal como esse programa é campeão de audiência. A Maria Aparecida, a Nenê Rodrigues, a irmã do Ari, mandou um oi pra gente aqui, falou, tô indo pra minha fazenda. Eles têm uma fazenda, acho que é lá perto do Buqueirão. E me disse o seguinte, manda um alô pro meu irmão, que eu tô com uma saudade tremenda dele. Nenê, um abraço pra você, obrigado, viu? Dá um abração especial no Zezinho também, todos os familiares. Aí, ó, Ari, a mana tá com saudade de você. Esse programa é diferente. Antônio Gomes, tá tudo bem? Deixa eu ver quem tá mandando um oi pra todos nós aqui. Oi, alô, bom dia.
1: Ô, Carlinhos, beleza?
0: Oi, bom dia.
1: É o Dinho.
0: Ô, Dinho.
1: Tô ouvindo seu programa também, voltando da eleição.
0: Que bom.
1: Meu, veio o Sidão, o Ari, tudo participando do seu programa aí.
0: Aí, ó.
1: E dois boleiros aqui de Lençóis Paulistas. E eu queria que você tocasse uma música aí, em homenagem ao Ari aí. É Aurora do Mundo, com o João Mineiro Marciano, que essa música pra mim é a cara dele. Escuta essa música aí.
0: Tô falando você.
1: Valeu, esse abraço, Carlinhos.
0: Um abraço, sucesso aí, obrigado pela participação. A Rose também. Rose, tá tudo bem, Rose? Rose Moreto, beijão pra você, obrigado pela participação, bom domingo pra você também, tem mais aqui, ó. Gigante, o Vanderlei, tô mandando um oi pra você. Ô, Vanderlei, valeu, cara, obrigado mesmo de coração. Tá todo mundo curtindo, todo mundo ligado, vou fazer aquele intervalo comercial que é rapidinho, daqui a pouco eu venho com o Christian Ralph. Pediram o Christian Ralph, hein, gigante? Quem que pediu essa música? Deixa eu ver aqui, quem que pediu o Christian Ralph foi a Rose. Oi, Rose, um abraço, vou atender a sua participação. Sucesso pra você também. Cadê o botão que eu preciso apertar aqui? Ah, tá aqui, ó.
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0: 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Opa, bom dia, bom domingo para todos. Eu já fui votar, meu gigante, já tô em casa. Opa, que legal, Silvana Borges, um abraço. Obrigado, viu? Obrigado, você tá mandando um oi pra todos nós aí. Tá tudo bem com vocês aí? Um abraço pra todos aí da Vila Cruzeiro. Vamos fazer o seguinte, vamos mandando aquele alô especial pra você que está conectado na melhor. 3264-9090, o zap tá à sua disposição e o telefone fixo também. Aqui bem pertinho de mim. Espero não ter esquecido de ninguém. Se eu esqueci, você me dá um puxão de orelha aqui, manda outra mensagem pra mim, tá bom? Estamos ao vivo aqui. Até ao meio-dia eu vou ficar com você. Você que tá votando, você que vai votar, você que tá dando uma carona pra nossa equipe. Muito obrigado, viu, por você estar sempre acompanhando a melhor. Tá na melhor, tá na Rádio Ventura FM na 90.1. Muito mais perto de você. Bom dia. A gente volta já já com muito mais música só aqui, ó.
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10: É o seu melhor domingo do rádio, tá tudo ok, tudo bem, bom dia. 11:04, hora certa, começando agora a última hora até o meio-dia e você juntos. Virando de contas, Rádio Ventura FM é 24 horas no ar, é bem mais perto de você. 3264-9090, o fixo também é o mesmo número, é só você mandar um oi pra mim aqui. Ó. Eu quero a sua participação, quero você bem pertinho de mim. E nós estamos bem mais perto de você. Tá tudo bem, bom dia. Obrigado, gente, obrigado por vocês estarem sempre acompanhando a nossa programação. Agradecendo todo mundo aí. 11:04.
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0: Aí pra você, João Paulo e Daniel, só eu e você, 11:16, hora certa. Ventura FM, bem mais perto do ouvinte. A Celina tá mandando um alô especial. Deixa me ver se é a Celina mesmo. Deixa me ver aqui, puxando. Oi. Oh, bom dia, meu amigo. O programa está, como sempre, maravilhoso. Melhor com o Zé Luiz no fogão de lenha, preparando aquela feijoada. Abraços. Quer tapa o era aí? Manda um pouco pra mim aqui. Celina, obrigado pela participação. Sucesso aí, viu? Obrigado. Congela, pode congelar, não tem eu não. Passo pegar outra hora, hein? Ai, 11:17, hora certa. Valeu pela participação, Celina. Sucesso por você estar acompanhando, você e o José Luiz. Ó, José Luiz, hein? Ai, tem mais participação também, deixa eu ver aqui. Estão pedindo Felipe Falcão. Olá, bom dia!
1: Bom dia, Carlinhos.
0: Oi!
1: Tudo bem?
0: Bom dia!
1: Carlinhos,
0: oi!
1: Toca uma música do Felipe Falcão.
0: Do Felipe Falcão?
1: Tchau, um ótimo domingo para vocês.
0: Valeu.
1: Fica com Deus, Deus abençoe.
0: Beijo.
1: Tchau, tchau,
0: beijo.
1: Obrigado.
0: Um beijo no coração, Maria, um abraço. Maria Laurindo, a mãe do Dr. Tipó, tá pedindo o Felipe Falcão. Tem aí, gigante? Claro, tá preparada agora. Grito de amor, pode ser? Ai, ai, ai, ai, é 11:17. 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Tem mais participação, gigante? Não? Não tem? Então vamos pro intervalo comercial. Daqui a pouco eu volto com muito mais pra você aqui na programação. Sucesso pra todo mundo, pra quem não foi votar, bom voto. E pra quem já foi, claro, espero que você tenha escolhido o melhor pro país, pro estado de São Paulo, pro Brasil. Antônio Carlos Babini também mandando um alô pra todos nós. Antônio Carlos Babini, um abraço, tudo de bom pra você também. Daqui a pouco eu vou tocar uma de César e Paulinho. Achei um aqui, ó. 11:20 agora é pra daqui a pouquinho. Então vamos lá, vamos lá.
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0: aí pra você, você ouviu César e Paulinho, linda demais. É, que música bonita, né, gente? Tá todo mundo ligado mesmo, todo mundo mandando mensagem pra gente através do 3264-9090, 11:31, a hora é certa. Pessoal, vai mandando mensagem, o Flávio Guedes também, né? Flávio, um abraço, viu? Sucesso pra você. Obrigado, você tá mandando aquele oi especial pra todos os nossos ouvintes. 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São 11:34, hora certa. Tá tudo bem com vocês aí? Então tá ótimo, né? Vamos fazer aquele breve intervalo comercial e daqui a pouco nós voltamos com muito mais pra você aqui na programação no Domingão Ventura, 4 de outubro de 2026. Domingo de eleição, é o voto certo, hein? Vamos fazer o seguinte, a gente volta já com muito mais pra você aqui na nossa programação. Uma ótima manhã de domingo, tá escurecendo o tempo? Ah, eu tava dando uma olhada aqui na internet, tem previsão, tem alerta aí de chuvas fortes, ventos e ventanias com raios também, então todo cuidado é pouco, tá certo? Então, dada a informação pra você, tava olhando agora, apareceu aqui no meu sinal, no meu telefone, a alerta aí de chuvas fortes na região. Ai, ai, ai, bom demais. Cadê você? 3264-9090. Mande um oi pra gente aqui, tá bom? Nós estamos ao vivaço aqui até o meio-dia.
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2: Essa aí é campeã, música que eu gosto demais, em algum lugar do passado, Chico Rei Paraná, 11:39, bom dia.

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1: É, Gustavo deve estar fora de área ou...
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13: Luan Santana e Léo Foguete.

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2: Jorge Henrique Rodrigo. É Murilinho Fubá. 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
1: Tá explicado. Suas conversas temporárias que depois de 20

Muitas vezes elas parecem frágeis, mas é nessa hora que a gente vê o tamanho da força delas. Elas podem até ser insuportáveis, mas nunca deixarão de ser o nosso suporte.

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2: Aí, meu compadre. Vou falar pra ela agora. Agora.

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